0: Coffee Time, as grandes emoções da sua vida estão aqui. A gente volta já.
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2: Adote o hábito de usar a vassoura e não a mangueira para limpar a calçada e o quintal da sua casa. A mangueira, ligada por 15 minutos, gasta cerca de 280 litros de água. Adote descargas de caixa acoplada no vaso sanitário. Todas fabricadas a partir de 2001 utilizam 6 litros de água. O vaso sanitário com a válvula e tempo de acionamento de 6 segundos gasta cerca de 15 litros. Quando a válvula está defeituosa, pode chegar a gastar até 30 litros. Outra alternativa é adaptar a válvula de descarga convencional. Já existe um sistema chamado Dual Flush, que tem dois botões de acionamento, um para líquido e outro para descarga de sólidos. Esse produto permite uma economia de cerca de 30% em relação aos modelos convencionais.
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0: Eita, coisa boa, de volta com o nosso The Music Coffee Time. Então aumenta aí o volume, estamos chegando de volta com os grandes clássicos pra você.
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0: Você está na melhor sintonia com o nosso The Music Coffee Time. A gente vai para um break e daqui a pouco tem mais. Não sai daí.
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0: Ei, você aí, estamos de volta pra você ouvir o The Music Coffee Time. Aqui você aumenta o volume e a gente toca o melhores dos anos 70, 80, 90 aqui no The Music Coffee Time.
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0: E essas são as últimas de hoje, nessa quarta-feira da edição especial do The Music Coffee Time. Obrigado aí pela tua sintonia, pela tua paciência. A gente sempre tá aqui ligado em você, de segunda a sábado, levando alegria no teu rádio. A gente volta amanhã, na quinta-feira.
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1: 22 horas, em ponto.
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3: Olá, uma ótima quarta-feira para você. Hoje, 27 de maio de 2026. Eu sou Kleber Salles e a partir de agora te acompanho aqui no Moment Love, né? O seu programa romântico, o seu programa que mexe com as emoções, né? Afinal de contas, mexer com as nossas emoções sempre é especial, né? Mexer com aquilo que mais toca o seu coração, né? E a música traduz muito bem isso, né? Através de belíssimas canções, você se envolve, você se apaixona cada vez mais. Scorpions, Send My Angel. É a nossa primeira desta quarta-feira aqui do Moment Love. Seja muito bem-vindo.

Anna Kendrick e Justin Timberlake, True Colors, aqui no nosso Moment Love. O seu programa romântico, a nossa playlist especial para você nesta quarta-feira. Agora tá chegando John Denver, Take Me Home.

0: o Vando no nosso Moment Love, um dos maiores nomes da MPB, o saudoso cantor Vando. Fechando a primeira sequência, Evidale Street também com So Far Away. Daqui a pouco a gente volta. Fique ligado, hein?
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0: Moment Love de volta no seu rádio. Com Liz K-Bot Suffley aqui no Moment Love, abrindo mais um bloco pra você.

Andrew Donald com Save Me Now aqui no nosso Moment Love. Uma seleção musical feita com muito carinho para você. Teve Milli Vanilli com I'm Gonna Miss You. Agora tem o mestre Djavan aqui no nosso Moment Love. Bom demais, né? Sucessos do Djavan sempre é bom ouvir, hein? Vamos juntos nessa quarta-feira com as mais românticas no seu rádio.

0: Roxette, Spending My Time, aqui no nosso Moment of Love. Olha, fique ligado, daqui a pouco a gente volta com o quadro Loving Words, com Paulinha Esteves, sempre traduzindo uma belíssima canção, né? Do inglês para o português, você vai conferir com a gente aqui esta super tradução dentro do nosso Moment of Love. Não saia daí, hein? Continue ligado.
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3: 22 horas e 58 minutos.
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0: E agora chegando o quadro Loving Words, com a tradução feita pela nossa amiga Paulinha Esteves. Hoje ela vai traduzir um sucesso de Whitney Houston.
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um dos maiores clássicos de todos os tempos, de 1986, Anita Baker, Sweet Love. Teve Robin Williams também passando por aqui pelo nosso Moment Love. E agora tem Ana Vitória e Thiago York, Trevo, no Moment Love.

0: Mariah Carey regravando esse belíssimo sucesso dos Jackson 5, né? I'll Be There, Mariah Carey, Trey Lawrence. Fique ligado, depois do intervalo a gente está de volta com muito mais no seu rádio, hein? Não saia daí.
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0: Muito bem, a gente segue em frente com o nosso Momento Love, trazendo Alex Cohen, Descobri Que Te Amo.
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0: Rubel e Ana Vitória, partilhar. A gente está compartilhando.
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0: Compartilhando coisas boas com você aqui no nosso Moment Love. Partilhando essa playlist incrível, né? Playlist de sucessos maravilhosos. Whitesnake com Is This Love. A gente ouve agora aqui no Moment Love.

0: super clássico de Simple Red For You Babies, encerrando o Moment Love de hoje. Eu sou Kleber Salles, prometo voltar amanhã, se Deus assim permitir, com mais, hein? Com mais hits que falam de amor aqui na nossa programação. Grande abraço e até amanhã, se Deus quiser, hein?
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0: 1:08.
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0: 2 horas e 59 minutos.
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1: 5 horas em ponto.
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0: 6:05.
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1: 7 horas em ponto.
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0: Atenção você que é fã de Olivia Rodrigo. A cantora divulgou a tracklist de seu terceiro álbum de estúdio que será lançado no dia 12 de junho, You Seem Pretty Sad for a Girl So In Love. Entre as faixas, os dois singles já lançados, Drop Dead e The Cure. E segundo ela, o trabalho será dividido em dois perfis distintos, Girl So In Love e You Seem Pretty Sad.
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2: 7:13.
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0: O Prêmio da Música Brasileira, nesse ano, vai homenagear Cazuza. A edição de número 33 da premiação será realizada no Rio de Janeiro no próximo dia 10 de junho. Serão 18 categorias. Esse prêmio vai reconhecer artistas, álbuns e projetos lançados no último ano. Entre os indicados, Emicida, Djavan, Marisa Monte, Alcione, Ana Castela, Péricles, Marina Sena e Xande de Pilares.
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3: 7 horas e 41 minutos.

0: Numa entrevista recente, Ice Cube confirmou que teremos um novo filme da série Sexta-feira em Apuros. E a expectativa é que Chris Tucker reprise também o seu papel de Smokey. O quarto filme da série começará a ser rodado possivelmente no final desse ano. Lembrando que Ice Cube está escrevendo o roteiro juntamente com Aaron McGruder.
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2: 7:56.
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0: O ator Ben Schwartz revelou em suas redes sociais que já começaram as gravações de voz de Sonic 4 filme. Lembrando que Idris Elba emprestará sua voz novamente para Knuckles, Keanu Reeves Shadow e Kristen Bell vai interpretar Amy Rose. O elenco humano contará com Jim Carrey, Lee Majdoub, entre outros. O filme deve estrear só em março do ano que vem.
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2: 8:22.
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1: Jumanji 4 vai estrear nos cinemas no dia 7 de janeiro de 2027. E o filme acaba de ganhar um logo oficial. O longa vai se chamar Jumanji Mundo Aberto. Já confirmados no elenco, Dwayne Johnson, Kevin Hart, Jack Black e Karen Gillan.
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3: 8 horas e 39 minutos.
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1: Agora as previsões para Áries, Touro e Gêmeos. Signo de Áries.
2: Nascidos entre 21 de março a 20 de abril.
3: Ariano. O céu aponta um dia de rebuliço emocional que pode bater aquela vontade de sair comprando por impulso cuidado. Que tal focar no autocuidado e organizar o seu espaço? No amor, abrir o coração pode ser o caminho.
1: Signo de Touro.
2: Nascidos entre 21 de abril a 21 de maio.
3: Taurino. Quinta promete ser desafiadora. O céu aponta que pode haver um clima mais tenso nas relações, exigindo paciência. Porém, Vênus indica que poderá ser um bom momento para abrir o coração e falar sobre o que sente. Quanto ao coraçãozinho, o movimento planetário pede um pouco mais de sensibilidade e atenção total com o crush. E na escola, foco nos estudos pode ser um respiro tranquilo em meio ao estresse das emoções.
1: Signo de Gêmeos.
2: Nascidos entre 22 de maio a 21 de junho.
3: Geminiano. O céu aponta que você pode se sentir sobrecarregado hoje na escola e rotina diária. Talvez tirar um tempinho para relaxar e focar em coisas gostosas da vida pode ajudar. Na área do amor, quem sabe não seja uma boa hora para fortalecer os

0: laços com o crush? Se dedicar de coração pode ajudar a solucionar qualquer desafio que apareça. É assim que as coisas se acertam.
1: Já já voltamos com as previsões para Câncer, Leão e Virgem.
2: 8 horas e 57 minutos.
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1: Agora, as previsões para Câncer, Leão e Virgem. Signo de Câncer.
0: Nascidos entre 22 de junho a 22 de julho.
2: Canceriano, vai se ligar hoje em umas discussões mais tensas entre o grupo de amigos ou na escola, provocadas por um aspecto desafiador entre Lua e Marte. Se manter equilibrado emocionalmente e mostrar solidariedade pode te ajudar a passar por isso. No amor, há um sinal de que você pode precisar mudar sua maneira de lidar com os sentimentos, se envolver mais e mostrar interesse em fortalecer o que sente pelo crush.
1: Signo de Leão.
0: Nascidos entre 23 de julho a 22 de agosto.
2: Leonino. O céu aponta um dia desafiador na sua rotina, com foco na sua organização emocional e estudos. Mantenha calma e planeje seus passos. Invista em lugares que te fazem bem. No amor, abra seu coração e enfrentem juntos as contradições do dia. Na amizade, o clima é de evolução. Juntos são mais fortes.
1: Signo de Virgem.
0: Nascidos entre 23 de agosto a 22 de setembro.
2: Virginiano. Há chance de rolar umas divergências, principalmente por questões de ideias diferentes. Tente apostar na comunicação mais doce e evite entrar em tretas, ok? Nos estudos, ser paciente é a chave. No amor, o movimento planetário indica que pode ser uma boa hora para repensar algumas atitudes, para deixar o convívio mais leve. Já entre amigas, a empatia é quem vai te ajudar a manter a harmonia.
1: Já voltamos com as previsões para Libra, Escorpião e Sagitário.
3: 9 horas e 11 minutos.

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1: Agora, as previsões para Libra, Escorpião e Sagitário. Signo de Libra.
2: Nascidos entre 23 de setembro a 23 de outubro.
3: Libriano. O céu aponta que talvez você precise ir com calma e se organizar melhor nos estudos, já que a tensão do dia pode trazer desafios. Mas o lado criativo pode dar um up nas notas, aproveite! E no coração, o momento é de entender suas emoções e tomar iniciativas para a relação dar certo. Quem sabe planejar um futuro juntos? Até os amigos vão adorar essa novidade!
1: Signo de Escorpião.
2: Nascidos entre 24 de outubro a 22 de novembro.
3: Escorpiano. A quinta-feira acena para sua força emocional. Fique de olho nos seus sentimentos, já que sua lua em Escorpião pode ser um pouco mais espinhosa com a presença de Marte. No amor, é hora de dar um plus no respeito com o crush para evitar surpresas. E o céu indica que dar mais atenção para o carinho pode ser um bom movimento. Nos estudos, procure curtir mais. Vênus indica que você pode encontrar prazer ao estudar em equipe. E nas amizades pode ser que ocorram alguns desafios. Mas respire fundo e mantenha a calma, tudo irá se resolver.
1: Signo de Sagitário.
2: Nascidos entre 23 de novembro a 22 de dezembro.
3: Sagitariano. Com Marte em contraste com a Lua, a rotina escolar pode parecer cheia de conflitos e estresses. Mas calma, o céu aponta que é um bom momento para se concentrar em manter a harmonia interna e resolver as tensões. No amor, crush, não esconda seus sentimentos. Seja sincero e descomplicado. Pode ser o equilíbrio que você busca. E com os amigos, esta pode ser uma ótima chance para demonstrar afeto, pois o apoio emocional deles pode ajudar a aliviar o estresse do seu dia a dia.
1: Já voltamos com as previsões para Capricórnio, Aquário e Peixes.
4: 9:31.
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1: Agora, as previsões para Capricórnio, Aquário e Peixes. Signo de Capricórnio.
2: Nascidos entre 22 de dezembro a 20 de janeiro.
3: Capricorniano. Esta quinta-feira pode ser desafiante no convívio social. Brigas podem rolar e será necessário buscar a paz. Que tal exercer sua empatia? No romance, tem chance de precisar encarar uns desafios e é uma boa hora para abrir seu coração e renovar a relação de um jeito sincero. Na escola, use a sabedoria para lidar com qualquer adversidade.
1: Signo de Aquários.
2: Nascidos entre 21 de janeiro a 20 de fevereiro.
3: Aquariano. O dia pode trazer uns desafios e pedir organização, viu? Um aspecto desafiador no céu indica um dia mais agitado na rotina. Então respira fundo. Já o amor promete novidades. É uma boa hora para deixar acontecer e fortalecer conexões. No mais, se joga na criatividade e generosidade. A área escolar agradece.
1: Signo de Peixes.
2: Nascidos entre 21 de fevereiro a 20 de março.
3: Pisciano. O clima esquenta nas discussões hoje, mas não se preocupe demais com isso, tá? Sua natural simpatia vai te ajudar a suavizar a vibe e a transformar as possíveis tretas em diálogos bacanas. Na paquera, a chance é de encontrar formas melhores de se conectar com o crush. E nas amizades, pode rolar uma leve tensão, mas nada que um bom papo não possa resolver, ok? Agora, foca nos estudos, porque pode ser uma boa hora para repassar aquela matéria difícil.
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4: 9:44.
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0: Vai pra Dorival Caymmi, João Gilberto e Caetano Veloso. Vamos lá.
1: O Rio de Janeiro.

10 horas e 23 minutos.

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1: 11 horas e 2 minutos.

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1: Meio-dia em ponto.
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4: Alô, minha gente! Hoje é dia de TBT, né? Então, mais do que nunca, é dia de recordações maravilhosas por aqui. Eu sou Kleber Salles, tá entrando no ar o nosso Parada Retro, nesta quinta-feira, 28 de maio de 2026. Você curte as décadas de 70, 80, 90, 2000. Ah, não, eu curto a década de 60. Aqui a gente rola também, viu? Pinta na programação. Um pouco de cada coisa você curte no nosso Parada Retrô. Essa aqui é uma das minhas preferidas, viu? Steve Wonder, Johnny Warwick. Is You. Aumenta o volume. Essa música é maravilhosa. 1984. Aqui no Parada Retrô. É um toque de classe todo especial.

Peeble Bryson aqui no nosso Parada Retrô. If Ever In My Arms Again. Mais um clássico aqui na programação número 1 de flashback do seu rádio, nosso Parada Retrô. E agora tem o LS Jack com Você Chegou. Vamos junto!

0: New Kids on the Block, fechando aqui mais uma sequência do nosso Parada Retrô, hein? You Got It. Daqui a pouquinho a gente volta com muito mais flashback pra você, hein? Não saia daí.
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6: Meio-dia e 30 minutos.
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0: Isso aí, o nosso Parada Retrô já tá de volta e a gente faz essa viagem gostosa durante uma hora, né? Todos os dias aqui na Melhor Rádio, você sempre ligado com o melhor do flashback através aqui do nosso Parada Retrô, né? Vamos trazer agora quem, hein? Vamos trazer o Four Tops. Babe, I Need Your Love. Essa também é pra matar a saudade, hein? Mais uma da era Motown pra você curtir aqui na programação número 1 do seu rádio.

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Donna Summer aqui no Parada Retrô com On The Radio. Mr. President também com Coco Jumbo, hein? Passou por aqui. É o nosso Parada Retrô, relembrando grandes sucessos dos anos 70, 80, 90 e 2000. E agora tem Rand Crawford, One Day Fly Away.

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1: 13 horas em ponto.
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0: 13:30.
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4: 14 horas e 6 minutos.
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1: 15 horas, em ponto.
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Comigo, Bia Ipsen. Uma hora de música pop a partir de agora pra você por aqui. Obrigada pela companhia, você que tá trabalhando, tá em casa, tá dirigindo. Seja lá onde você estiver, seja bem-vindo, seja bem-vinda. Tá ouvindo pelas redes sociais também, valeu, viu? Ou através do seu radinho, beijão. Hoje, quinta-feira, é dia de começar...

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0: Famosos está em festa. Lauren Frota e Léo Santana deram as boas-vindas ao seu segundo filho, o pequeno Levi, que chegou para completar a família. A notícia, que agitou as redes sociais, foi confirmada pelo casal nesta quarta-feira, 27 de maio. Os papais corujas já compartilharam a alegria com os fãs e a expectativa agora é para os primeiros cliques do bebê. A família, que já é um sucesso nas redes, promete muitos momentos fofos com o novo integrante, que já é a sensação do dia.
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4: 15 horas e 18 minutos.
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0: Preparem-se para o luxo! Zé Felipe, o cantor que não para de emplacar hits, iniciou nesta terça-feira, 26 de maio, a tão aguardada mudança para sua nova mansão em Goiânia. O imóvel, avaliado em impressionantes 27 milhões de reais, promete ser um verdadeiro palácio para o artista e sua família. Com detalhes exclusivos, como um quarto principal com piscina interna e um estúdio musical particular, a nova residência de Zé Felipe já tá dando o que falar. Os fãs estão ansiosos para ver cada cantinho dessa superprodução que promete ser o novo lar do cantor e de seus filhos.
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0: Agora é hora de dar tchau, mas não fica triste não, que amanhã estarei de volta e eu espero a sua companhia, viu? Seja na sua casa, no seu trabalho, no seu carro, seja lá onde você estiver, tamo junto por aqui. Beijão pra você, fica com Deus, um abraço e até amanhã. Tchau, tchau.
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7: Renomado apresentador Pedro Bial surpreendeu a todos nesta quarta-feira, ao abrir o jogo sobre o momento mais embaraçoso de sua longa trajetória no jornalismo. Ele confessou qual foi a pior entrevista que já fez, um episódio que o chicoteia até hoje de tanta vergonha. Bial relembrou o encontro com o icônico Tom Jobim, onde uma tentativa de quebrar o gelo com a música Água

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1: 16 horas e 2 minutos.
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3: As últimas dos famosos você confere aqui no nosso Pronto Falei desta quinta-feira. Eu sou Kleber Salles e olha que legal, hein? O apresentador Faustão talvez volte à televisão, ou até migrar para o digital no futuro. Segundo revelou o filho dele, João Silva, afastado das telinhas desde 2023, após enfrentar sérios problemas de saúde e passar por transplantes de coração, fígado e rim, Faustão estaria focado primeiro em recuperar totalmente a condição física antes de pensar em novos projetos. João explicou que o pai ainda avalia se teria vontade de retornar ao atual cenário da TV, já que o mercado mudou bastante e não oferece mais a mesma estrutura e liberdade criativa que ele tinha no auge da carreira. Mesmo assim, o filho acredita que uma aposta no universo digital poderia ser um caminho interessante para o veterano, né? Desde que seja algo que realmente o motive e dê prazer em fazer. A gente fica, claro, na torcida, né? Eu que sou fã do Faustão, ficamos na torcida para que isso aconteça, para que ele, né, faça algo semanal, né? De repente, um programa de uma hora que seja. Acho que já tá, olha, maravilhoso aí pro Faustão, de repente, pra gente matar a saudade, né? Ô, louco, bicho! Eu sou Kleber Salles, esse foi o nosso Pronto Falei. Daqui a pouco tem mais, é claro, né? Já, já. Mais notícias dos famosos.
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3: E o Benício Huck, hoje vamos falar dos filhos dos apresentadores, né? O João Guilherme, filho do Faustão, falei agora há pouco. Agora vamos falar do Benício Huck, que descartou seguir a carreira dos pais Luciano e Angélica. Irmão de Joaquim e de Eva, essa que já está no meio artístico, né? O adolescente de 18 anos e ex-namorado da influencer Duda Guerra, de quem se separou de maneira conturbada, revelou que pretende cursar uma faculdade bem afastada da comunicação. Ou seja, Benício não pretende nem ser apresentador, carreira abraçada tanto pelo pai quanto pela mãe, nem de cantor, arte na qual Angélica se destacou na época dos programas infantis. Abre aspas, eu quero estudar engenharia de produção, nada a ver com meus pais, mas é o que eu quero seguir, fecha aspas, declarou Benício ao portal Léo Dias. Vítima de um grave acidente de barco em junho de 2019, o adolescente negou algum incômodo por estar desde o nascimento sob os holofotes, mas também, ao mesmo tempo, não é um lado de carreira que ele decidiu seguir, né? Com palavras dele. Ao mesmo tempo que não me incomoda, não é algo que eu escolhi fazer, que eu quero seguir esse caminho, explicou um dos convidados da festa de Duda Hubert, também influenciadora digital, na semana passada, né? Em São Paulo. Tá aí, Benício Huck, que não quer nem saber de televisão de jeito nenhum, viu? Tá certo, não quer ser aí o Nepo Baby, né? Como o pessoal costuma dizer por aí, viu? Eu volto daqui a pouco, hein? Com mais um Pronto Falei nesta quinta-feira. Fique ligado!
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1: 16 horas e 39 minutos.
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7: E o influenciador Felipe Neto causou polêmica nas redes, hein? Mais uma vez, né? Ao afirmar que vai boicotar a cobertura da Copa do Mundo de 2026 da Globo por causa da participação de Virgínia Fonseca em quadros ligados ao torneio. Sem citar diretamente o nome da influenciadora, Felipe criticou o envolvimento dela com divulgações de apostas online e disse que pretende assistir aos Jogos do Brasil pelo SBT e as demais partidas na Cazé TV. A declaração dividiu opiniões na internet, com muitos internautas acusando o youtuber de hipocrisia por também já ter feito publicidade para casas de apostas no passado. Enquanto isso, a presença de Virgínia na programação da Copa segue movimentando os bastidores e aumentando o debate sobre influenciadores e publicidade no esporte. Então tá aí, Virgínia Fonseca dando o que falar mais uma vez aí, criando polêmica aí com o Felipe Neto. Eita, nós! Eu sou Kleber Salles, esse foi o nosso Pronto Falei. Até lá, hein, gente? Um abraço pra todo mundo!
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1: 17 horas e 2 minutos.
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1: E olha, o Ariel Dávila por aqui, trazendo pra você muitas músicas, tá bom? E é claro, né? Você é meu convidado, minha convidada especial. Então vamos começar a nossa quinta-feira daquele jeito.

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1: E é claro, né? Os hits que marcaram época estão por aqui no Retro Hits.
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1: Oi, tudo bem? Tudo certo? Abração pra você, obrigado pelo carinho. E chegando por aqui esse grande sucesso.
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5: Dezessete horas e 37 minutos.
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2: Opa, tudo bem? Tudo certo? Tá chegando agora, então seja bem-vindo.

0: Bom, gente, o programa terminou por hoje, mas amanhã estamos aqui, te aguardando. Valeu, um abraço.
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1: 18 horas, em ponto.
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4: Muito bem, chegamos com o Cidade Love. Como está por aí? A partir de agora tem o programa mais romântico do rádio. Cidade Love reúne as mais belas canções para você. Seja bem-vindo. 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

0: Muito boa essa sequência, uma melhor que a outra. Já já tem mais.
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4: Para abrir conchas de mariscos mais facilmente, lave-as em água fria, coloque-as em um saco plástico e ponha no congelador por uma hora.
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0: Já já tem mais Cidade Love. Não saia daí.
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0: Cidade Love, sempre com as canções que tocam o coração de toda a cidade. Já já tem mais, não saia daí.
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2: Dicas de saúde. Manter um diário de saúde não é apenas uma prática de registro, mas uma ótima ferramenta para compreender melhor seu próprio corpo e mente. Ao detalhar sintomas, atividades físicas, alimentação e qualidade do sono, você cria um banco de dados pessoal que pode revelar padrões, gatilhos e tendências ao longo do tempo. Dicas de saúde.
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0: Que canção linda é essa, hein? Já já tem mais, depois do intervalo.
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2: Dezenove horas e 4 minutos.
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0: As mais belas canções estão aqui no Cidade Love. Já já tem mais pra você.
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0: Já já tem mais Cidade Love. Não saia daí.
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1: Valeu, meus amores. Que pena que tudo que é bom acaba rápido. Prometo voltar na próxima edição com as mais lindas canções pra você. Até a próxima.
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1: 20 horas, em ponto.
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2: Senhoras e senhores, está entrando no ar nessa quinta-feira mais uma edição do The Music Coffee Time, edição especial para você recordar e voltar no tempo. Sejam bem-vindos e bem-vindas. Eu sou Diego Ferrari e estou com você a partir de agora levando a alegria para você aí no seu rádio. Aumenta o som, The Music Coffee Time já está no ar.

0: Você está na melhor sintonia com o nosso The Music Coffee Time. A gente vai para um break e daqui a pouco tem mais. Não sai daí.
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0: Ei, você aí, estamos de volta pra você ouvir o The Music Coffee Time. Aqui você aumenta o volume e a gente toca o melhores dos anos 70, 80, 90 aqui no The Music Coffee Time.
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0: Você está sintonizado nos grandes sucessos do passado. A gente traz de volta para o presente aqui no The Music Coffee Time. A gente volta já. Depois do intervalo tem mais.
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0: Sintonia perfeita dos grandes sucessos do passado, aqui no The Music Coffee Time. A gente volta já depois do intervalo.
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5: 20 horas e 47 minutos.
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0: Voltamos com The Music Coffee Time, as grandes emoções da sua vida.
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